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3: Campeonato Nacional de Hockey em Patins entre Benfica e Sporting. A equipa da Luz venceu a fase regular e tem agora na final a possibilidade de salvar a época, como se falou no podcast Por Desporto, com Paulo Rico, Paulo Miranda e Miguel Roriz.
4: O Benfica, que já aqui dissemos, salva a época se... Sim, apenas e só se for campeão, porque já perdeu quase tudo o que era.
5: Não é, é um projeto falhado.
6: Sim,
5: mais
6: é, que, é, que, é como já dissemos aqui também de outras vezes, não é um ano, são dois. É que este projeto tem 2 anos e o Benfica em 2 anos ganhou 2 Elite Cups. É de repente chegar ao fim e com investimento, sendo a equipa que mais gasta, o maior investimento e ter 2 taças da Liga. Em pré-época, que ainda para mais é Elite Cup, ainda é antes da época começar.
3: Certos do podcast Por Desporto, onde se fala de todas as modalidades. O primeiro jogo da final de hóquei em patins é esta tarde, na Luz, a partir das 3 horas. Os Estados Unidos dizem ter abatido hoje vários drones iranianos que tinham como alvo navios comerciais no Estreito de Hormuz. Horas antes, ambas as partes demonstraram otimismo quanto a um acordo de paz.

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1: Bom dia. A Câmara de Leiria espera concluir dentro de 10 a 12 semanas a análise das candidaturas aos apoios para as habitações afetadas pela tempestade Christine. Das 10 mil apresentadas, foram analisadas 5 mil. Em entrevista à Comercial, o presidente Gonçalo Lopes reconhece o transtorno, mas garante que está a mobilizar o maior número de recursos.
2: Faltam cerca de 5 mil candidaturas, temos 10 mil, portanto cerca de metade já fizemos. A outra metade esperemos fazer nos próximos 10, 12 semanas, se mantivermos este ritmo das 500 candidaturas por semana. Nós estamos a pagar horas extraordinárias, estamos a mobilizar o maior número de recursos. As próprias pessoas que estão envolvidas nisto estão exaustas, não é? Praticamente, deixa acontecer a Christine, há pessoas que não pararam ainda. Porque as mesmas pessoas estão a analisar também tiveram as suas vidas de pernas para
1: o autarca de Leiria. A maior parte do país está hoje em risco máximo de incêndio, cerca de 140 concelhos de 12 distritos. Segundo o Instituto Português do Mar e da Atmosfera, o perigo de incêndio rural vai manter-se máximo e muito elevado, pelo menos até amanhã, devido ao tempo quente. Os Estados Unidos venceram em Los Angeles o Paraguai por 4-1, encontro da primeira jornada do Grupo D do Mundial de Futebol.

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2: Bom dia. O presidente da Câmara de Leiria diz que a autarquia vai precisar de mais investimento para a recuperação, mais de 4 meses depois da tempestade Christine. Gonçalo Lopes diz que tem havido mais anúncios do que soluções.
3: Há muita destruição e neste momento aquilo que sentimos é que são mais anúncios do que soluções. E muitos dos anúncios que se fazem depois acabam por criar expectativas, seja nas pessoas, nas empresas ou nos próprios autarcas, que passado o tempo vai-se desaparecendo e nós ficamos com a sensação clara que estamos praticamente entregues a nós próprios. Felizmente a Câmara tem tido uma saúde financeira capaz de ir dando respostas, mas vai chegar a um ponto em que vamos precisar mesmo de um reforço de financiamento para aquilo que é a intervenção. Nenhum concelho é destruído desta maneira, em nenhuma parte da Europa, sem um plano de recuperação que financie fortemente essa recuperação.
2: O autarca de Leiria.

0: Kiss Me, da incrível Maru, na Rádio Comercial. 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
0: É ouvir então a entrevista dos vizinhos e todas as outras no nosso Camarim, está disponível no Rayo e em todas as plataformas. Eu sou o Renato Duarte, The Calling, Wherever You Will Go, a seguir Dua Lipa, Houdini. Tenham um ótimo sábado, um excelente fim de semana.

0: James Arthur na Rádio Comercial. 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Descendentes, Madrugada Louca, já a seguir.
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2: Bom dia. Mais de 4 meses depois da tempestade Cristina, ainda há muitas casas em Leiria sem acesso à internet. Em entrevista à Comercial, o presidente da autarquia diz que o problema afeta entre 500 a 1000 pessoas. Gonçalo Lopes reconhece, no entanto, que é difícil para as operadoras restabelecerem com rapidez a fibra óptica.
3: Há áreas ainda por resolver e que são as prioridades, o restabelecimento das telecomunicações. Muita fibra óptica ainda não chega à casa das pessoas, daí muitas pessoas não têm acesso ainda à internet em casa e a empresas. E por outro lado, o processo de limpeza da floresta, que é a principal preocupação e foi aquela que deixou uma marca mais duradoura e que obriga a uma operação de limpeza durante estes meses, até aos períodos de maior calor, sobretudo limpar a floresta junto às zonas habitacionais, zonas empresariais, junto às estradas, de modo a que em caso de incêndio haja uma segurança acrescida nessas áreas.
2: Leiria e outras regiões do centro do país ainda recuperam do forte impacto da tempestade Cristina. E Portugal vai estar hoje sob aviso amarelo devido ao calor, mas também a previsões de aguaceiros e mesmo de granizo. Alerta do Instituto Português do Mar e da Atmosfera para os distritos do norte e centro. Mais a sul, os alertas são para a persistência de valores elevados da temperatura máxima. O IPMA avisa ainda que cerca de 140 concelhos de Portugal continental estão hoje em perigo máximo de incêndio rural. Alfama venceu a edição deste ano das Marchas Populares de Lisboa. Em segundo lugar ficou Alcântara e em último lugar do pódio foi para a Madragoa. Há 8 anos que a Alfama não vencia o concurso. Este ano a marcha teve como tema "Os Santos Devem Estar Loucos". Fernando Pimenta conquistou hoje a medalha de bronze na prova de K1 1000 metros dos europeus de canoagem.

0: Carolina de Deus na Rádio Comercial e estamos quase a mudar-nos todos para o Passeio Marítimo de Algés.
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0: A minha favorita de Ariana Grande aqui na Rádio Comercial, One Last Time, e foi mais uma grande semana aqui nas manhãs da Comercial com o Nuno Marco.
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0: Muito bom. Nuno Marco de regresso às manhãs da Comercial e de regresso também a casa. Ficamos a saber isso esta semana. Já está em casa, a ser muito bem cuidado, e ficamos todos muito felizes. Força, Nuno, grande abraço. Agora Drácula, Tame Impala com Jenny aqui na Rádio Comercial. A seguir, Lose Yourself de Eminem. Eu sou o Renato Duarte. Aproveite o fim de semana. Ainda bem que está por aí com o número 1.

0: Lose Yourself, Eminem na Rádio Comercial. Estava aqui a consultar o livro dos dias da Rádio Comercial e percebi que António e Antónia, que é um nome que eu adoro por acaso, são os nomes do dia. Um grande abraço para todos, a próxima é vossa, mais ou menos isto. Rita Rocha, para ouvir.
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0: Pink na Rádio Comercial. Estava aqui ainda no Livro dos Dias da Rádio e, para além de ser o dia dos Antónios e das Antónias, já enviei o meu abraço. Percebi também que é dia de pagar o almoço a três colegas de trabalho. Não me importo ser um deles. Vasco, Pedro, Filipa, Tecas, Diogo, Joana, qualquer um. Estou no estúdio neste momento, apesar de ser feriado, estou por cá. Por isso, quem quiser pagar o almoço, estamos quase na hora, eu aceito. Luís Capaldi, Stay Love, já a seguir.
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0: excelente fim de semana com a Rádio Comercial. Vamos agora então às notícias.
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2: Boa tarde. A Câmara de Leiria espera concluir dentro de 10 a 12 semanas a análise das candidaturas aos apoios para as habitações afetadas pela tempestade Christine. Das 10 mil apresentadas, foram analisadas 5 mil. Em entrevista à Comercial, o presidente Gonçalo Lopes reconhece o transtorno, mas garante que está a mobilizar o maior número de recursos. Fala num ritmo de análise na ordem das 500 candidaturas por semana.
3: Estamos com um ritmo aproximado de 500 candidaturas por semana. Nós temos atualmente praticamente 50% das candidaturas analisadas, o que significa que precisamos

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3: No sentido Coimbra-Viseu, no IP3. Acidente também na mesma zona em São Pedro de Alva, a condicionar o IC6 em ambos os sentidos na área de São Pedro de Alva. No Porto, há paragens na A28 entre Sendim e a VCI em ambos os sentidos, a VCI sem problemas. Em Lisboa, há um acidente na subida de Monsanto na A5, Lisboa-Cascais, a causar alguns abrandamentos, também do Alto Monsanto para a ponte com trânsito lento, a ponte 25 de Abril com filas no aqueduto em direção à margem sul, melhores acessos a Alcântara e Praça de Espanha. Na ponte Vasco da Gama, há agora um acidente nas portagens, sentido Montijo-Lisboa, mas sem filas, e C19 e Segunda Circular sem problemas. Para troca de informações, 820-2010.
2: 10 de ficar por aí com a Rádio Comercial. São mais 40 minutos de música seguida, a começar com Ed Sheeran, depois Wreck-N-Bone Man, Human, e Fica Tudo Bem, Silva com Anitta. Fico por aí.

0: fica tudo bem, fica mesmo quase sempre. Silva com a Anitta na Rádio Comercial. Atenção que há viagem no tempo este fim de semana.
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0: E desta vez a Vera leva-nos até ao grande ano de 2016. Foi um grande ano para mim, por acaso, que saudades. Dream As One segue a música com Miley Cyrus. É do filme Avatar, Fogo e Cinzas, para quem não sabe. Deixe-se ficar com a Rádio Comercial. Bom fim de semana.

0: Elisa com Tiago Nogueira. 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

0: Locked Out of Heaven, Bruno Mars na Rádio Comercial, Zarco com Laté. 1, 2, 3 é para ouvir já a seguir.
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0: Linkin Park na Rádio Comercial, In The End. Como Filipa Galrão continua de férias, regressa na segunda-feira, penso eu, espero eu, aliás. É a Ana Isabela Roja quem fica consigo a partir da 1 da tarde aqui na Comercial. Eu, Renato Duarte, estou de volta amanhã às 11. Esta semana sou eu que faço o top dos anos 90. Não é para me gabar, mas eu acho que está muito bom. Estou muito orgulhoso. É dedicado a One It Wonders. É às 11 da manhã de amanhã, domingo. Na segunda-feira cá estarei também a partir das 10 com a Filipa. Dermot Kennedy, já a seguir. Bom fim de semana.
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2: Desde já, boa tarde com o Comercial, um ótimo sábado. Vamos às notícias antes da melhor música com a Sandra Braga Fernandes. Boa tarde, Sandra.
3: Boa tarde. O Paquistão garante que o acordo de paz entre Estados Unidos e Irão deverá estar finalizado nas próximas 24 horas. São palavras do primeiro-ministro paquistanês, que está a mediar as negociações. Shehbaz Sharif foi às redes sociais para anunciar que uma assinatura eletrónica poderá acontecer assim que o memorando de entendimento esteja finalizado e que este será seguido de conversações a nível técnico. Não foram revelados detalhes sobre o conteúdo deste memorando de entendimento. Entretanto, já a data para o funeral do antigo líder supremo do Irão será 9 de julho. Ali Khamenei morreu no primeiro dia de ataques dos Estados Unidos e Israel, no final de fevereiro. As cerimónias fúnebres vão prolongar-se ao longo de 6 dias e vão passar pela capital de Irão e pelas cidades sagradas de Qom e a terra natal de Ali Khamenei, Mashhad. O antigo líder supremo morreu aos 86 anos. É mais uma medalha na premiada carreira de Fernando Pimenta. O atleta português conquistou hoje o bronze na prova de K1 mil metros nos europeus que decorrem em Montemor-o-Velho. No final, Fernando Pimenta destacou o facto de subir a pódios há 11 anos.
4: Acho que em termos mundiais ou europeus, neste caso, há poucos atletas a fazer isso. Durante 11 anos consecutivos no pódio, só 2020 é que não houve o Campeonato da Europa, mesmo assim consegui vencer a Taça do Mundo desse ano. E pronto, tenho que estar contente, não estou feliz, porque feliz é quando ganho, e ganho por 2 ou 3 segundos de diferença, sabendo que isso é humanamente quase impossível, mas sinto-me concretizado, conseguir esta medalha é importante.
3: É o primeiro pódio de Portugal na competição e a número 182 na carreira de Fernando Pimenta.
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2: Obrigada, passamos para o trânsito com o nosso Arsénio Coelho. Boa tarde, Arsénio.
5: Olá, Ana, boa tarde. E há acidente na A5 em Monsanto, quilómetro 2, a condicionar o sentido Lisboa-Cascais, desde o viaduto Duarte Pacheco até ao quilómetro 2 na A5 em direção a Cascais. Sentido inverso também do Alto Monsanto para a ponte. A ponte 25 de Abril com demora a partir do aqueduto para a margem sul. Melhores acessos a Alcântara e Praça de Espanha. O IC19 com paragens em Pinamanique, Lisboa, Sintra. A segunda circular e a ponte Vasco da Gama para já sem problemas. Em Coimbra há um acidente no IP3 em Almaça, sentido Coimbra-Viseu. E no Porto há paragens na A28 entre Sendim e a VCI em ambos os sentidos, a VCI com intensidade, mas sem demora. Para troca de informações, 800-2020-10 é nacional e é grátis. Ana.
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2: Agora sim, vamos regressar à melhor música, e são 40 minutos, sem pausas, a começar só

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A Nena aqui na Rádio Comercial, melhor música sempre, em casa, no carro, em todo lado. Hoje é feriado, bom feriado, pena que calha um sábado, não é? Hoje é dia de Santo António, é feriado municipal, não só em Lisboa, não é? Mas também noutros municípios, pronto. Mas também já tivemos dois feriados, não temos com que nos queixar, não é? Mas é sempre aquela frustraçãozinha, tipo, ah, é feriado e calha um sábado. Calha bem para quem realmente trabalha aos fins de semana, não é? Isso é que é espetacular. Continuação então de bom sábado e bom feriado. Agora o Pablo Alborán, comercial, nestes 40 minutos sem pausas.

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Imagine Dragons aqui na Rádio Comercial, a melhor música sempre em casa, no carro, em todo o lado. Hoje é dia 13 de junho, é dia de Santo António e por isso hoje temos dois nomes do dia, António e Antónia. Este sábado é todo vosso, é aproveitar como quiserem. Agora com os BTS, chama-se Swim, pode também ser, não é? Aproveitar para...

0: bom fim de semana ao som da Rádio Comercial e também dos Frey, a terminar estes 40 minutos sem interrupções, a melhor música sempre, em casa, no carro ou em todo lado. E amanhã, a melhor música dos anos 90, com o nosso Top 10 dos anos 90 e o Renato Duarte.
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1: 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Já a seguir, Blue Eye com Buba Espinho.
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0: Feel This Moment, Pitbull com Christina Aguilera aqui na Rádio Comercial, a melhor música sempre, em casa, no carro, em todo lado, e também os melhores podcasts para os amantes de cinema. Temos o Hollywood Express.
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0: Continuação de um ótimo sábado e também de um grande fim de semana. Daqui a pouco o Damiano Davi.
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0: Bom sábado com o comercial, um fim de semana muito arrojado. Agora, as notícias de regresso, mas com a jornalista Ana Lucas. Boa tarde, Ana.
1: Boa tarde. Deverá estar finalizado nas próximas 24 horas o acordo de paz entre Estados Unidos e Irão. É o que indica o primeiro-ministro paquistanês que está a mediar as negociações. Nas redes sociais, Shehbaz Sharif diz que poderá ser através de assinatura eletrónica assim que o memorando de entendimento esteja finalizado. Depois, haverá conversações a nível técnico. Os detalhes sobre o conteúdo do memorando de entendimento ainda não são conhecidos. Fernando Pimenta conquistou hoje a medalha de bronze na prova de K1 mil metros nos europeus que decorrem em Montemor-o-Velho. A agência Lusa, o atleta português, destacou o facto de subir a pódios há 11 anos.
2: Acho que em termos mundiais ou europeus, neste caso, há poucos atletas a fazer isso. Durante 11 anos consecutivos no pódio, só 2020 é que não houve o Campeonato da Europa, mesmo assim consegui ser a vencer a Taça do Mundo desse ano. Tenho que estar contente, não estou feliz, porque feliz é quando ganho, e ganho por 2 ou 3 segundos de diferença, sabendo que isso é humanamente quase impossível, mas sinto-me concretizado, conseguir esta medalha é importante.
1: Ainda hoje, Fernando Pimenta participa na final de K1 500 metros e amanhã na final de K1 5000 metros. Começa hoje a final do Campeonato Nacional de Hockey em Patins entre Benfica e Sporting. A equipa da Luz venceu a fase regular e tem agora na final a possibilidade de salvar a época. Foi isso que se falou no podcast Por Desporto com Paulo Rico, Paulo Miranda e Miguel Ruriz.
3: O Benfica, que já aqui dissemos, salva a época se... apenas sim. E só se for campeão, porque já perdeu quase tudo o que era.
4: Não, é um projeto falhado.
5: Sim,
4: mais uma
5: é que como já dissemos aqui também de outras vezes, não é um ano, são dois. É que sim. Este projeto tem 2 anos e o Benfica em 2 anos ganhou 2 Elite Cups. É de repente chegar ao fim e com investimento, sendo a equipa que mais gasta o maior investimento e ter 2 taças da Liga. Em pré-época, que ainda para mais é Elite Cup, ainda é antes da época começar.
1: Certos do podcast Por Desporto, onde se fala de todas as modalidades. O primeiro jogo na final de Hockey em Patins é esta tarde, na Luz, a partir das 3.
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Chama-se Lush Life, Zara Larsson aqui na Rádio Comercial. Melhor música sempre, em casa, no carro, em todo lado. Ela que vai estar no Nós Alive, num dia que já está completamente esgotado. O segundo dia do Nós Alive, dia 10 de julho, com Palais Royal, The Warning, Skank and Nancy, Wolf Alice e também os grandes Foo Fighters. Para conferir todo o cartaz, radiocomercial.pt. Ainda há alguns bilhetes para dia 9, mas muito poucos. Portanto, é correr. Já a seguir o Benson Boone.

Viva La Vida dos Coldplay aqui na Rádio Comercial. A melhor música sempre, em casa, no carro, em todo lado. Viver La Vida tem todo um outro gosto, não é? Quando está a bom tempo, como é óbvio. Eu também gosto muito do inverno, gosto do meu friozinho, gosto de estar sossegadinha no meu sofá, aconchegadinha, com a companhia certa. Epá, mas o verão é outra coisa, dá logo outra vontade de viver La Vida. Como lhe estava a dizer há pouco, hoje é dia de Santo António, é feriado municipal e também é dia do António e da Antónia. Olha, em relação ao António, posso dizer-lhe que ele é muito perfeccionista. Gosta de andar com o cabelo assim, sempre bem penteado, e tem uma paixão por motas e carros. A Antónia. Antónia significa valiosa. É uma mulher cheia de energia e está sempre pronta para novas aventuras. Gosta de viajar, de ir às compras com as amigas e nunca diz que não a um jantar fora. Eu parece-me que o António e a Antónia, se calhar, são pessoas que se iam dar muito bem. Já a seguir aqui na Comercial, a Lady Gaga com o Bruno Mars. 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

0: Dancing on My Own, Kylam Scott. Olha, quando não temos companhia, é isso que fazemos. Dançamos connosco próprios, não é sozinhos. Kylam Scott aqui na Comercial, a terminar 40 minutos non-stop, a melhor música sempre, em casa, no carro, em todo lado. E temos novos convidados no nosso camarim.
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0: Bom fim de semana com a Comercial e também bons santos populares, bons arraiais, boas festas, boas sardinhas, bons caracóis e essas coisas todas. Já a seguir a Rosalía com a Carminho.
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0: This is the last time. São os Ken aqui na Rádio Comercial. A melhor música sempre. Em casa, no carro, em todo o lado. Olha, ainda bem que não trabalha ao fim de semana. Isto para quem não trabalha ao fim de semana, porque hoje é dia de fazer uma coisa em dose tripla que, olha, quando eu lhe contar, vai ficar muito contente por não estar a trabalhar hoje. Já a seguir, a Ryan.
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0: Tarde com a Comercial e um ótimo sábado de regresso às notícias, agora com a jornalista Ana Lucas. Boa tarde, Ana.
1: Boa tarde. O Irão diz que não vai assinar um memorando de entendimento para o fim da guerra com os Estados Unidos amanhã, mas não descarta a possibilidade de que isso aconteça nos próximos dias. O Ministério das Relações Exteriores do Irão fala da necessidade de ter cautela devido à instabilidade da outra parte. De acordo com a imprensa estatal do Irão, foi decidido que não haverá discussão sobre a questão nuclear. Entretanto, Israel continua a atacar o Líbano. Pelo menos 5 pessoas morreram no sul do país. O Irão garante que um cessar-fogo no Líbano será incluído em qualquer acordo de paz com os Estados Unidos. Está praticamente concretizado o plano de investimento para reparar os danos que o comboio de tempestades fez nas praias portuguesas. Garantia do presidente da Agência Portuguesa do Ambiente, Pimenta Machado, fala num investimento a rondar os 27 milhões de euros.
2: As obras estão planeadas, estão executadas. É verdade que ainda estamos a acabar uma empreitada da Costa Caparica, está mais um, dois dias, estará finalizada. O investimento ficou dentro daquilo que eram nossas estimativas, toda prevista até antes da época balnear, e depois só eram 27 milhões de euros. Este é talvez, ao tempo da tempestade Hércules em 2012, o ano mais difícil em resultado deste combate de tempestades que afetou o país entre janeiro e fevereiro. Foi um ano muito complicado, fizemos um conjunto de intervenções do país inteiro, desde Moledo até Vila Real São de António, para, no fundo, minimizar o impacto das tempestades na época balnear.
1: Até ao final do ano, o Governo planeia gastar 174 milhões de euros para intervenções no litoral do país, para reparar 571 danos na costa. Arranca a esta hora a final do Campeonato Nacional de Hockey em Patins, entre Benfica e Sporting. A equipa da Luz venceu a fase regular e tem agora na final a possibilidade de salvar a época.
3: Ana Isabela Roja.

As voltas do Fernando Daniel aqui na Comercial. Melhor música sempre, em casa, no carro, em todo lado. Olha, dê graças, primeiro, porque não está a trabalhar ao fim de semana, não é? Para quem não trabalha ao fim de semana, e as outras pessoas que trabalham ao sábado, mas que é feriado nos seus municípios e também não estão a trabalhar hoje. Porquê? Porque hoje é dia de pagar o almoço a 3 colegas de trabalho. Ui, é que não é só um, não são só dois, são 3. Olhe do que se livrou. Para quem está a trabalhar, temos pena. Agora, The First Time, o Damiano Davino Comercial.

John Legend aqui na Comercial, All of Me, a melhor música sempre em casa, no carro, em todo lado. Eu quanto assim não sei, quanto à minha equipa também não, eu acho que sim, mas eu já estou em contagem decrescente para os festivais de verão. Já está. 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Agora, Noah Kaye.

0: Here Without You, Three Doors Down, aqui na Rádio Comercial, a melhor música sempre, em casa, no carro, em todo lado. 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
0: Vai acontecer, já não falta tudo, e nós vamos lá estar. Daqui a pouco, uma chuva de amor de Esgalema.
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0: Eu acho que isto é sempre um bom mote para a vida. Shut up and dance. Walk the Moon aqui na Comercial. Melhor música, onde quer que esteja, em direto para todo o mundo, radiocomercial.pt. E se precisar, também no nosso WhatsApp 910033759. Daqui a pouco, a partir das 4 da tarde, sabe o que é que vai acontecer por aqui?
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0: Depois das 4, então, Vera Fernandes aqui na Rádio Comercial consigo, no 2000 e quê. Sou a Ana Isabela Roja e espero que a Comercial esteja sempre desse lado. Amanhã estou de regresso às 8 da noite.
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0: O Irão diz que não vai assinar um memorando de entendimento para o fim da guerra com os Estados Unidos amanhã, mas não descarta a possibilidade de que isso aconteça nos próximos dias. O Ministério das Relações Exteriores do Irão fala da necessidade de ter cautela devido à instabilidade da outra parte. De acordo com a imprensa estatal do Irão, foi decidido que não haverá discussão sobre a questão nuclear. Termina hoje a greve dos trabalhadores dos registros e notariado. O sindicato fala de uma participação na greve a rondar os 80% no continente e 90% nas regiões autónomas. O sindicalista arménio Maximino admite novas paralisações e faz um balanço positivo da greve.
1: É um balanço muito positivo, mas não nos surpreende, porque efetivamente nós sentíamos o pulsar do descontentamento junto dos nossos associados. Volto a dizer, nós não queríamos fazer esta greve e não queremos fazer mais greves, mas formos obrigados a fazê-la, faloemos, ainda que tenha que ser por períodos mais prolongados.
0: Os trabalhadores dos registros e notariado pedem a contratação de mais funcionários e o cumprimento de uma recomendação da Provedoria da Justiça para pôr fim a desigualdades salariais. Está praticamente concretizado o plano de investimento para reparar os danos que o comboio de tempestades fez nas praias portuguesas. Garantia do presidente da Agência Portuguesa do Ambiente, Pimenta Machado, fala num investimento a rondar os 27 milhões de euros.
2: As obras estão planeadas, estão executadas. É verdade que ainda estamos a acabar uma empreitada da Costa Caparica, está mais um, dois dias, estará finalizada. O investimento ficou dentro daquilo que eram as nossas estimativas, toda prevista até antes da época balnear, e depois só eram 27 milhões de euros. Este é talvez, ao tempo da tempestade Hércules em 2012, o ano mais difícil em resultado deste combate de tempestades que afetou o país entre janeiro e fevereiro.
0: Até ao final do ano, o governo planeia reparar 571 danos no litoral do país.
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5: Em 2016, a Apple lançou os AirPods e mudou completamente a forma como passámos a ouvir música. Isto e muito mais.
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5: Quê? Bom fim de semana com a Rádio Comercial, com os AirPods. Acabaram-se então os fios todos emaranhados, para além da experiência de áudio, cuja qualidade aumentou exponencialmente. A partir daqui, também muitos perderam horas de vida à procura de um AirPod que desapareceu. Não sei se é o seu caso, mas há uma onda de malta que já voltou aos fones com fios.
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5: Em 2016, António Zambujo e Miguel Araújo deram 28 concertos nos Coliseus. Passaram, entretanto, 10 anos e vão assinalar estes 10 anos com 10 concertos nos Coliseus de Lisboa e Porto, recuperando assim a mística que é partilhar o palco com um amigo e reproduzir nesse palco aquilo que muitas vezes acontece nas casas deles com a grupeta da viola. E talvez tenham sido eles os grandes culpados desta edição à volta de 2016.
6: Eu diria que foi há muito menos tempo, se me perguntassem assim de repente, se eu tivesse tempo de não fazer contas, parece que foi tipo há 3 ou 4, sei lá.
7: E agora mais uma epopeia.
6: Mais uma pequenina epopeia de 10 concertos, 10 anos. Sim, olha, nós já não é que não tínhamos feito várias coisas juntos ao longo destes anos todos, seria inevitável, mas celebrar aquela coisa histórica na vida de cada um e dos dois, que foi em 2016, fazer aqui 28 datas, acho que era giro, passar 10 anos assinalar a efeméride.
5: Fui recuperar estes sons à emissão que nós fizemos no Coliseu de Lisboa, precisamente no dia em que eles anunciaram esta novidade, este regresso.
8: Oh, Zambas, o que é que tu mais gostas no Miguel Araújo? Porquê que é tão fixe fazer concertos com ele? Ou então só trabalhar com ele? Porquê que ele é um bom gajo?
9: Pois já, porque é um grande músico.
8: Não quer saber nada disso.
5: É o cabelo.
9: O cabelo está bastante diferente.
8: Eu não
9: agora
8: tá.
9: Eu acho que é a maior. Já não corto há 10 anos.
8: É a maior diferença, é o cabelo dos adultos.
9: É tipo aquele fã do Manchester United, né?
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5: Arrancamos então com António Zambujo e Miguel Araújo e Rancho Fundo, na Rádio Comercial.

espero que o seu fim de semana esteja a correr muito bem. Este é o 2000 da Rádio Comercial. Eu sou a Vera Fernandes. Em 2016, Éder banhou o país de orgulho, alegria, felicidade, vontade de viver e histeria total com o gol que deu a vitória a Portugal na final, frente à França. Eu acho que nos faz

0: sempre muito bem, de vez em quando, voltar aqui.
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0: Dois mil e dezasseis também foi um dos melhores anos da carreira do Justin Timberlake. A música Can't Stop the Feeling foi um sucesso colossal e muito também por causa do filme Trolls. Ouvimos, cantamos e dançamos. Vamos lá?

0: E tenho a certeza que houve muita gente a ouvir esta música e pensar: ei, esta música junto a Sia e Sean Paul, chama-se Cheap Thrills, e está a ouvi-la aqui no 2000 e quê?
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0: 2016. Os filtros do Snapchat, em especial o filtro do cão e o da coroa de flores, eram procurados por todos. Toda a gente queria aparecer assim online.
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0: Rihanna lançou um álbum pela última vez, depois só quis saber da família e também da maquilhagem, e Leonardo DiCaprio recebeu finalmente um Oscar depois de passar anos e anos a ver os outros receber.
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0: Antes de gravar a música Starboy com os Daft Punk, The Weeknd já queria conhecê-los há muito tempo. Chegou mesmo a dizer: eu só os quero encontrar em estúdio, eu nem me importo se não fizermos música nenhuma, eu só quero ser amigo deles. Tudo aconteceu e muito bem, aqui estão eles, The Weeknd e Daft Punk, Starboy, para ouvir no 2000 e quê desta semana.

0: Esta é a Rádio Comercial com 2000 e quê? E como disse há pouco, em 2016, Rihanna lançou um álbum pela última vez onde podemos encontrar este work. Dedicou-se a outros tipos de trabalho.
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0: Em 2025, o final de Stranger Things deixou muita gente com aquela sensação de vazio. A série conquistou tudo e todos a partir do episódio 1, que estreou precisamente em 2016. A receita infalível junta sobrenatural, estética anos 80, muita amizade e também Kate Bush.

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1: Estava aqui a pensar e sem dúvida que Bruno Mars é dos nomes que mais aparece aqui nas edições de 2000 e quê. E aqui está ele mais uma vez. Em 2016, Bruno Mars lança um álbum e uma música com o mesmo nome, 24 Karat Magic. Vamos aproveitar?

0: fim de semana com a Rádio Comercial e muito obrigada por estar desse lado. Eu sou a Vera Fernandes, este é o 2000 e quê?
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0: Em 2016, o Pokémon Go pôs muita gente a andar pelas ruas a apanhar e a treinar pokémons e também a combater com outros jogadores. Foi o primeiro videojogo a promover a atividade física e social, contrariando todos os outros que promovem, toda a gente sabe, uma vida mais sedentária. Um estudo concluiu até que quase 40% dos jogadores disseram que a saúde mental estava ou igual ou melhor desde que tinham começado a jogar. No final do ano, o jogo tinha sido descarregado por mais de 500 milhões.
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0: Há músicas que não parecem assim tão antigas, mas a verdade é que In For The Weekend dos Coldplay com Beyoncé chegou até nós há 10 anos. Foi o segundo single do álbum A Head Full of Dreams. A ideia inicial era fazer algo muito na onda de Flowrider e, no meio dos produtores, salta à vista o nome de Avicii. É para ouvir então agora Coldplay e Beyoncé na Rádio Comercial In For The Weekend.

Fim de semana a acontecer e espero que esteja a correr muito bem. Agora na Rádio Comercial temos 2000 e quê? E apontamos para 2016. Lembra-se do Mannequin Challenge? A trend fazia com que a malta congelasse enquanto dava esta música. 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

0: toda a gente, desde estudantes a famílias inteiras, alinhavam nesta brincadeira.
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0: O rosa clarinho, apelidado também de Millennial Pink, foi a cor de 2016. E lembrei-me agora da entrevista que Jennifer Lopez deu à Ellen DeGeneres nesta altura, onde J.Lo se apresentou totalmente em Millennial Pink.
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0: Foi também neste ano que Major Lazer, Justin Bieber e Mo lançaram Cold Water. É daquelas músicas que assenta na rádio que nem uma luva. E é por aqui que vamos já a seguir.
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0: fim de semana com a Rádio Comercial e cuidado com o calor. Já a seguir, aqui na sua rádio, arrancamos com 40 minutos de música seguida. Antes vamos às notícias, o essencial da informação, agora com a Ana Lucas. Olá, Ana.
1: Olá, Vera. Mais de 100 operacionais e 7 meios aéreos combatem a esta hora um incêndio em área agrícola no concelho de Aljustrel, distrito de Beja. O alerta para as chamas foi dado perto das 2 da tarde. Não há habitações em risco, mas o troço da Estrada Nacional 2 entre Aljustrel e Ervidel está cortado ao trânsito por causa do fogo. O serviço de urgência polivalente do Hospital de Évora está a funcionar com constrangimentos por causa de falhas nos sistemas informáticos, algo que pode aumentar os tempos de espera. Em comunicado enviado à Agência Lusa, a Unidade Local de Saúde do Alentejo Central explica que foram ativados os planos de contingência para minimizar o impacto. Está cortada a linha ferroviária do Minho, nos dois sentidos, em Dark, no concelho de Viana do Castelo. Isto depois de um atropelamento mortal, pouco antes das 2 da tarde, que envolveu um comboio de mercadorias. Termina hoje a greve dos trabalhadores dos registros e notariado. O sindicato fala de uma participação na greve a rondar os 80% no continente e 90% nas regiões autónomas. O sindicato admite novas paralisações. Os trabalhadores dos registros e notariado pedem a contratação de mais funcionários e o fim das desigualdades salariais. O Irão diz que não vai assinar um memorando de entendimento para o fim da guerra com os Estados Unidos amanhã, mas não descarta a possibilidade de o fazer nos próximos dias. O Ministério das Relações Exteriores do Irão fala da necessidade de ter cautela devido à instabilidade da outra parte. O Benfica venceu a primeira partida da final do play-off, que é jogada à melhor de 5 jogos, isto no Hockey Patins. As Águias receberam e bateram o Sporting por 3-2. A próxima partida será no Pavilhão João Rocha, na próxima quarta-feira.
2: 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A Vera é muito isto, não é? Mas há dias em que está mais assim. Ela é assim, não há volta a dar.
0: Vera Fernandes. Vamos lá então, que esta tarde sol é nossa. As temperaturas desceram um bocadinho, mas ainda assim temos aqui um fim de semana incrível para aproveitar. E deste lado, tratamos da banda sonora. Temos 40 minutos de música seguida, a arrancar com Dermot Kennedy, Refuge.

música seguida na Rádio Comercial. Bom fim de semana. E agora só tem de imaginar uma morena de 29 anos, cabelo assim pelo queixo, muita pinta, a cantar That's So True. É assim a Gracie Abrams.

Rádio Comercial com 40 minutos de música seguida. 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Agora o Harry Styles.

0: E por falares em fechar, muitos pais estão nesta altura a ver os filhos a fechar ciclos, muitos a ir para a faculdade, muitos até a terminar a faculdade, e até Jennifer Lopez, eu não sei se viu o vídeo, não conseguiu conter o orgulho e as lágrimas na graduação dos filhos, frutos da relação com Mark Anthony. Lindo! Já a seguir, como é fraco o coração, Elisa e Tiago Nogueira na Rádio Comercial. Boa viagem, bom fim de semana.
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0: temos aqui mais um fim de semana ao som da Rádio Comercial. Muito obrigada por estar desse lado. A Olivia Rodrigo tem novo álbum. Nós, aliás, ontem fizemos uma publicação no Instagram da Rádio Comercial a dizer: aguenta coração que saiu o novo álbum da Olivia Rodrigo. É mesmo obrigatório. E a próxima está lá. Aliás, é a primeira, chama-se Drop That.
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1: Ainda bem que tem alguns quilómetros pela frente, que assim aproveita os próximos 40 minutos de música seguida aqui na Rádio Comercial. Eu sou a Vera Fernandes, já lá vamos para já as notícias com a Ana Lucas. Olá, Ana.
2: Olá, Vera. O Ministro da Administração Interna garante que as associações de bombeiros podem estar tranquilas com o aumento das despesas na época de incêndios. Luís Neves diz que o Governo está preparado para soluções extraordinárias de financiamento.
3: As associações podem estar tranquilas e se sentirmos que há, face à potencialidade, temos grandes incêndios e, naturalmente, acarreta grande despesa. O Governo está preparado para olhar para outras soluções extraordinárias que possam dar conforto a quem precisa de fazer despesa. Portanto, não será por aí que o combate, neste caso, a esta calamidade que são os incêndios, deixe de ser feito.
2: O Ministro Luís Neves falava à margem dos 100 anos dos bombeiros voluntários de Lousada, no distrito do Porto. Mais de 100 operacionais e 7 meios aéreos combatem um incêndio a esta hora em área agrícola, no concelho de Aljustrel, distrito de Beja. O alerta para as chamas foi dado pouco depois das 2 da tarde. Não há, para já, habitações em risco, mas o troço da Estrada Nacional 2 entre Aljustrel e Ervidel está cortado ao trânsito por causa do incêndio. O serviço de urgência polivalente do Hospital de Évora está a funcionar com constrangimentos por causa de falhas nos sistemas informáticos, algo que pode aumentar os tempos de espera. Em comunicado enviado à Agência Lusa, a Unidade Local de Saúde do Alentejo Central explica que foram ativados os planos de contingência para minimizar o impacto. E está cortada a linha ferroviária do Minho, nos dois sentidos, em Darque, no concelho de Viana do Castelo, isto depois de um atropelamento mortal pouco antes das 2 da tarde, que envolveu um comboio de mercadorias. O Benfica venceu a primeira partida da final do play-off em Hóquei em Patins, que é jogada à melhor de 5 jogos. As Águias receberam e bateram o Sporting por 3-2. A próxima partida será no pavilhão João Rocha, na próxima quarta-feira.
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1: Ai, que eu tenho aqui uma lista com os 30 cheiros mais amados do mundo. E não concordo nada com isto. Já lá vamos. Não lhe vou falar dos 30, mas olhamos para os 10 primeiros. Já lá vamos. Para já, Mary J. Blige e U2, nestes 40 minutos de música seguida. 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

0: casa, no carro, em todo lado. Terminamos assim estes 40 minutos de música seguida na Rádio Comercial. Eu sou a Vera Fernandes. Vamos lá então olhar para a lista dos cheiros mais amados do mundo. Não vou falar dos 30, não temos tempo, mas podemos olhar para os 10 primeiros. Em décimo lugar temos pinho. Pinho, eu achava que este cheiro já tinha prescrito. Nono, citrinos. Oitavo lugar, chocolate. Sétimo lugar, roupa limpa. Ok, aqui tudo bem. Sexto lugar, adoro, relva recém-cortada. Mas vamos começar a olhar para o quinto, oceano. Quarto, chuva. É bom, mas merecerá o quarto lugar. Número 3, café. Número 2, baunilha. E eu estou aqui super contra o primeiro lugar, que vai para... lavanda.
1: What the fuck?
0: Eu confesso que não gosto nada deste cheiro. Isto é em primeiro lugar. Got. A próxima música chama-se Verão e junta Afonso Brás e Luís Trigacheiros. Bom fim de semana.
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0: Dance está aí lançadíssimo no seu fim de semana a aproveitar. É continuar, aproveite-o muito bem e se puder ao som da Rádio Comercial. Eu sou a Vera Fernandes, estou de saída, deixo com o Pablito, Pablo Alborá, Algo de Mi. Segunda-feira às 7, por aqui. Beijinhos, tchau, tchau. 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

0: Tenham um ótimo fim de semana na companhia da Rádio Comercial. Eu sou a Marta Campos. A partir de agora vou consigo até às 10 da noite ao som da melhor música, sempre agora com as notícias, edição das 7 da tarde.
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2: O presidente norte-americano reafirma que o acordo com o Irão vai ser assinado amanhã, contrariando assim o Irão, que apenas admitia assinar não amanhã, mas nos próximos dias. Na própria rede social, Donald Trump adianta que, depois do acordo assinado, o Estreito de Hormuz estará aberto a todos. Entretanto, na próxima semana há a cimeira do G7 em França. Um responsável norte-americano adiantou que a desminagem do Estreito de Hormuz fará parte da agenda de Donald Trump. Por cá, o Ministro da Administração Interna garante que as associações de bombeiros podem estar tranquilas com o aumento das despesas na época de incêndios. Luís Neves diz que o Governo está preparado para soluções extraordinárias de financiamento.
3: As associações podem estar tranquilas e, se sentirmos que há, face à potencialidade, temos grandes incêndios e, naturalmente, acarreta grande despesa, o Governo está preparado para olhar para outras soluções extraordinárias que possam dar conforto a quem precisa de fazer despesa. Portanto, não será por aí que o combate, neste caso, a esta calamidade que são os incêndios, deixe de ser feito.
2: O ministro Luís Neves falava à margem dos 100 anos dos bombeiros voluntários de Lousada, no distrito do Porto. Continuam os constrangimentos em alguns locais do SNS devido à falha no sistema informático do Serviço Nacional de Saúde, que começou ontem. De acordo com o Sindicato Independente dos Médicos, há maiores dificuldades na prescrição de receitas e no acesso a consultas. Já foi reaberta a linha ferroviária do Minho. Tinha sido cortada em Dark, em Viana do Castelo, devido a um atropelamento que fez uma vítima mortal. O acidente envolveu um comboio de mercadorias. Arranca daqui a pouco mais um jogo da fase de grupos do Mundial de Futebol. Qatar, Suíça, começa às 8 da noite a contar para o grupo B. Depois, às 11 da noite, há Brasil, Marrocos, do grupo C. Portugal só joga na quarta-feira, frente à República Democrática do Congo.
0: E arrancam agora 40 minutos da melhor música, sempre aqui na Rádio Comercial, a começar com a Ray e Where Is My Husband, o Daniel Powter, o Richie Campbell e o Ed Sheeran. Boa viagem e resto de bom sábado.

0: na Rádio Comercial. 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
0: 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Vá lá ouvir os da semana passada e os de sempre, se perdeu alguns episódios. Agora, I'm Like a Bird, é a Nelly Furtado na Rádio Comercial. Boa viagem!

Chama-se Terra, é o Edmundo Inácio na Rádio Comercial. Boa viagem, e se precisa da melhor música sempre para lhe fazer companhia, não sei se está a regressar da praia a esta hora, mas se está a regressar, precisa certamente de boa música para lhe fazer companhia até casa, e ela está aqui com James Arthur e Safe Inside, o Teddy Swims e Lighthouse Family. 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

0: super recordação dos Lighthouse Family no final de 40 minutos de música sem pausas na Rádio Comercial. Bom fim de semana. Já a seguir chegam o Pedro Santos e o Hauser.
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0: Take Me to Church é o Super Rose na Rádio Comercial e já a seguir a Super Rosalía e La Perla.
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0: sábado na companhia da Rádio Comercial. Está na hora das notícias, edição das 8 da noite.
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2: Já está parcialmente dominado o incêndio em Aljustrel, numa zona agrícola. O fogo começou há cerca de 6 horas. De acordo com a Proteção Civil do Baixo Alentejo, há ainda trabalho para várias horas, mas o fogo está a cerca de 80% dominado e o troço da Estrada Nacional 2 já foi reaberto ao trânsito. Estão no local mais de 100 operacionais e um meio aéreo. O Ministro da Administração Interna garante que as associações de bombeiros podem estar tranquilas com o aumento das despesas na época de incêndios. Luís Neves diz que o Governo está preparado para soluções extraordinárias de financiamento.
3: As associações podem estar tranquilas e se sentirmos que há face à potencialidade, temos grandes incêndios e naturalmente acarreta grande despesa, o Governo está preparado para olhar para outras soluções extraordinárias que possam dar conforto a quem precisa de fazer despesa. Portanto, não será por aí que o combate, neste caso, a esta calamidade que são os incêndios, deixe de ser feita.
2: O ministro Luís Neves falava à margem dos 100 anos dos bombeiros voluntários de Lousada, no distrito do Porto. Continuam os constrangimentos em alguns locais do SNS devido a falhas no sistema informático do Serviço Nacional de Saúde. De acordo com o Sindicato Independente dos Médicos, há maiores dificuldades na prescrição de receitas e no acesso a consultas. O presidente norte-americano reafirma que o acordo com o Irão vai ser assinado amanhã, contrariando assim o Irão, que apenas admitia assinar não amanhã, mas nos próximos dias. Na própria rede social, Donald Trump adianta que, depois do acordo assinado, o Estreito de Hormuz estará aberto a todos. Arranca a esta hora mais um jogo da fase de grupos do Mundial de Futebol. É o Qatar-Suíça a contar para o Grupo B. Mais tarde, às 11, há Brasil-Marrocos no Grupo C. Portugal só joga na quarta-feira frente à República Democrática do Congo.
0: Tudo pronto para mais uma hora da melhor música, sempre aqui na Rádio Comercial, comigo Marta Campos até às 10, a começar com o Somber e Homewrecker, o Somber que fez uma super homenagem a Taylor Swift, não sei se viu o vídeo, ele cantou na passada madrugada de quinta para sexta-feira, cantou uma versão de Dear John e The Cardigan, foi incrível, não sei se por acaso ouviu, mas vá ouvir porque foi uma bela homenagem de Somber a Taylor Swift. Logo a seguir a Avril Lavigne, o Carlão e a Zantrix. Boa viagem!

Golden são as Huntrix na Rádio Comercial. Huntrix, grupo do qual faz parte Ed Jay, que cantou na abertura do Mundial que aconteceu na quinta-feira, uma das aberturas, que era esta que aconteceu na quinta-feira no México, cantou ao lado de Andrea Bocelli. E antes tinha cantado Shakira, que está envolta em mais uma polémica, porque há pessoas que dizem que não era a Shakira que estava a cantar, mas sim uma sósia de Shakira, e dizem mesmo que é Shakira da Shein. Não sei se é verdade ou não, eu acho mesmo que era a Shakira que lá estava a cantar, mas as pessoas dizem que aquela pessoa que lá estava a cantar não tinha muita alma, não tinha o gingar de anca que nós vemos na Shakira. Então a internet está a conspirar. Novas teorias da conspiração dizem que não era mesmo a Shakira. O que é que acha? Eu acho que era a Shakira, mas pronto, olha, estava mais inibida. Agora os Muse na Rádio Comercial.

Chuva de Amor são os Calema na Rádio Comercial. 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Agora a Sara Correia na Rádio Comercial. Boa viagem e bom fim de semana.

0: I'm not the only one, é o Sam Smith no final de 40 minutos de música sem pausas na Rádio Comercial e já a seguir o Avicii e os Riemann.
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0: Rádio Comercial e eu faço-lhe companhia esta noite até às 10. Eu sou Marta Campos, já a seguir com o Alex Warren.
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E arranca agora mais uma hora da melhor música, sempre aqui na Rádio Comercial, comigo, Marta Campos, até às 10. A começar com Stay Love, do Luís Capaldi, o Manuel Turizo, a Bárbara Tinoco e a Taylor Swift. Resto de bom sábado e bom fim de semana com a Rádio Comercial.

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The Fate of Ophelia é a Taylor Swift na Rádio Comercial. Ela que é a autora e dá voz à canção da banda sonora original do Toy Story 5, filme que estreia já na próxima quinta-feira com o apoio da Rádio Comercial. 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Agora, Back to Black, é Amy Winehouse na Rádio Comercial.

Quem me dera é a Marisa na Rádio Comercial. 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Agora, Dance the Night é a Dua Lipa na Rádio Comercial.

0: Rude são os Magic na Rádio Comercial e já a seguir os vizinhos e a Lady Gaga.
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0: Always Remember Us This Way é Lady Gaga na Rádio Comercial. Eu sou a Marta Campos, estou de saída. A partir das 10 da noite chega o Pedro Andrade com mais uma edição do Hits in the Night. Beijinhos e até amanhã.
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0: Muito boa noite. A partir de agora, nada de baladas aqui pela sua rádio comercial. Eu sou o Pedro Andrade, este é o It's in the Night e para já começamos com o francês Kungs. Bom fim de semana.
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Bom sábado, bom fim de semana. E entretanto, já começou o Mundial de Futebol. E por isso mesmo, esta semana, no 8 in the Night, eu trago algumas das músicas que marcaram os campeonatos do mundo, aquelas que toda a gente conhece e continua a cantar. E começamos com a rainha disto tudo, no fundo a rainha dos mundiais, a Shakira, obviamente. Em 2010, o Waka Waka conquistou tudo e todos e foi até a música mais ouvida desse ano em vários países. Por isso mesmo, cá está agora Shakira. Vamos a isto. Bom fim de semana.

está David Guetta na Rádio Comercial no It's in the Night, que passa por Portugal a 2 de agosto. 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Entretanto, Post Malone já sabe que no It's in the Night a música não para e está sempre em alta rotação. Bom

0: Cá está Álvaro de Luna com uma daquelas músicas que vai muito bem, aliás, perfeita para estes dias quentes. A seguir, para não perder o ritmo, claro, tocam os dois aqui na Rádio Comercial. Bom fim de semana, este é o It's in the Night.
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0: Cá está Jojo na Rádio Comercial e aqui pelo It's in the Night. Nada de suspiros, por favor. Bem pelo contrário. Rádio sempre no máximo. A seguir com os Black Eyed Peas. Bom fim de semana.
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0: muito boa noite e continuamos sem baladas aqui pela Rádio Comercial. It's in the Night até à uma. A seguir toca Pitbull, o Mr. Worldwide. Bom fim de semana.
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Cá está a Namora pela Rádio Comercial e continuamos então aqui no It's in the Night. Olhar para algumas das músicas dos Mundiais de Futebol. O deste ano já começou. A nossa seleção nacional entra em campo na quarta-feira, está quase. Mas quanto à música, que é para isso que eu cá estou, em 98, Ricky Martin foi o responsável pelo hino do Mundial. França recebeu e venceu o Campeonato do Mundo. E toda a gente gritava naquela altura, claro que se lembra, go, go, go, ale, ale, ale, que é o que vamos fazer agora no It's in the Night. Yes, we really want it.

0: É isso mesmo, é o Mr. Sexo Beat aqui pela Rádio Comercial. Sem baladas, sem pausas e com a energia lá em cima sempre. Portanto, aumenta o som do rádio e deixa a música fazer o resto. Agora com Miles Smith, vamos a isto. Bom fim de semana.
1: Tchau.

0: Cá estão os Maroon 5 a mostrarem que a pista de dança pode ser onde quiseres. O importante é que não pare. Por isso mesmo, a seguir na comercial toca Vitor Clay. Bom fim de semana.
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0: Os Coldplay na Rádio Comercial. E se a noite não abranda, pois aqui no It's in the Night a música também não. Sempre no máximo, sempre em alta rotação. E por isso mesmo a seguir tocam os Magician. Bom fim de semana.
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0: Ora, muito boa noite e claro que o seu domingo começa oficialmente sem baladas aqui na Rádio Comercial. Este é o It's in the Night, para já com os Clean Bandits, depois Nicky Yor e também a Nena. Eu sou Pedro Andrade, estou consigo ainda até à uma. Venha daí, vamos juntos.
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nena, sendo que está longe de acabar o Mundial de Futebol. Começou a semana passada, na quinta-feira. Aliás, a nossa seleção só entra em campo e só começa na quarta-feira, com o primeiro jogo a ser frente ao Congo. Mas vamos falar sobre música, dos mundiais, da música dos mundiais. E temos de falar, claro, da maior rainha de todas, Shakira. Claro, que este ano é mais uma vez a responsável pelo inoficial do Mundial.

0: Cá estão os Imagine Dragons na Rádio Comercial, sem baladas, sem desculpas, claro, e por isso mesmo a seguir no It's in the Night. Toca a Margarida em bom português. Bom fim de semana.
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0: Adoro esta. Lose My Breath são as Destiny's Child, a partir da uma aqui na Rádio Comercial do Weekend com o Wilson Honrado. O It's in the Night volta no sábado, já sabe, sem baladas. E para o final eu trago-lhe a Ray. Bom fim de semana.
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4: Vamos para mais um The Weekend aqui na Rádio Comercial. Eu sou o Wilson Honrado, escolhi e misturei esta emissão para si. Lembro que o The Weekend tem podcast no site da Comercial, na nossa app e também no Rayo para ouvir.